Só os livres. Só quem está livre. Só quem está livre para se alegrar na presença de Deus. Só quem reconhece que os braços do Senhor estão abertos para ti, para te acolher, para te receber. Eu não sei onde você está agora, e eu não sei onde está chegando esse som agora. Eu sei que onde está chegando o som dessa música, dessa canção, está chegando também o poder do Espírito Santo de Deus.

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sei quantos aqui precisam, querido. Mas eu creio que o Deus da restituição está nesse lugar. Quantos creem que o Deus da restituição está aqui, querido? Se você crê, levante as suas mãos, amado. Levante as suas mãos e comece a clamar a Ele, querido. Comece a clamar, levante o clamor nesse lugar. Porque Ele é poderoso para fazer muito mais na tua vida do que você sonha, do que você pensa, do que você imagina. Se você crê, senta

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1: Essa é a rádio com muito mais música cristã. Você tá no Reaviva, como é que tá teu dia? Cheio de coisa boa? Aí sim, é assim que a gente gosta. E tem mais música chegando pra você. Pede só nas nossas redes sociais que o Reaviva te acompanha. Yeah!

0: Sara, Recreio Music. Aqui no Reaviva, trazendo muita música bonita, louvores especiais pra você.
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1: Grande é o Senhor e a gente está começando mais uma edição especial do Bible Quiz por aqui. Eu sou o Marcos, o seu irmão em Cristo, começando essa edição abençoada para testar os seus conhecimentos na palavra. Vamos juntos à pergunta de hoje. Após tentar fugir da ordem de Deus no navio, o profeta Jonas foi lançado ao mar durante uma tempestade, engolido por um grande peixe providenciado pelo Senhor. Quanto tempo Jonas permaneceu no ventre do peixe antes de ser vomitado na praia? Alternativa A, um dia e uma noite. Alternativa B, 3 dias e 3 noites. Alternativa C, 7 dias e 7 noites. Pergunta, após tentar fugir da ordem de Deus em um navio, o profeta Jonas foi lançado ao mar durante uma tempestade, engolido por um grande peixe providenciado pelo Senhor. Quanto tempo Jonas permaneceu ao ventre do peixe antes de ser vomitado na praia? Alternativa A, 1 dia e 1 noite. Alternativa B, 3 dias e 3 noites. Alternativa C, 7 dias e 7 noites. Uma dessas três é a resposta certa.
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0: Ana Clara Rocha, Fidelidade. Aqui você vai velha e a nova geração da música gospel. Os cantores que edificam o nosso coração, que nos cantam a palavra. Mas ei, nem só de música vive um cristão. Leia a palavra também, viu? E aqui a gente tem muita coisa boa pra você. Trazemos versículos devocionais. A programação é especial em Cristo Jesus, pra te trazer mais perto do Pai.
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1: Já estamos de volta nesse dia abençoado. Esse é o Reaviva que continua por aqui. Aproveite a sua vida.
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0: Estamos de volta no Bible Quiz.
1: Bom, é compartilhar a palavra do Senhor, é estar juntos para falar de Deus e falar da Bíblia. É o Bible Quiz que tá rolando por aqui. E agora tá na hora de saber a resposta da nossa pergunta feita hoje para você, que era a seguinte: após tentar fugir da ordem de Deus em um navio, o profeta Jonas foi lançado ao mar durante uma tempestade e engolido por um grande peixe providenciado pelo Senhor. Quanto tempo Jonas permaneceu no ventre do peixe antes de ser vomitado na praia? A alternativa A dizia um dia e uma noite. A alternativa B dizia 3 dias e 3 noites. Já a alternativa C afirmava 7 dias e 7 noites. Qual dessas é a correta? Deixa eu agradecer a você que está sempre participando com a gente por aqui. Bora saber? A resposta certa é a letra B, 3 dias e 3 noites. Essa é a correta, e se você acertou, parabéns. Você encontra isso em Jonas capítulo 1, versículo 17. Jonas ficou no ventre do peixe orando e clamando a Deus por socorro. No Novo Testamento, o próprio Jesus usa esse evento como sinal do profeta Jonas, comparando os 3 dias e 3 noites de Jonas no peixe com o tempo que o Filho do Homem passaria no coração da terra antes de ressuscitar. Em Mateus capítulo 12, versículo 40, você encontra isso nas palavras de Jesus. Esse foi o nosso Bible Quiz.
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1: Novo som, Herói dos Heróis, aqui no nosso Reaviva, na Sintonia da Adoração, na rádio que louva, que glorifica a esse Deus tão maravilhoso.

Essa foi pra fechar. Muito bem, a edição de domingão aqui do Reaviva. Que coisa boa, gente. Começa de semana que seja maravilhosa, abençoada, especial. Aproveite muito bem, aproveite com quem você ama e principalmente a presença do Senhor. Que Deus te conduza, te fortaleça, capacite, renove. Até! Tchau, tchau.

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